Nana Caymmi, não tem solução. Calbi Peixoto e Ângela Maria, onde anda você?